0: Não, não é dois não, não.
1: São atrás de dois, onde estão, não?
0: Dans 230, on quitte l'événement des francs en cours. Donc, 230, ça va disparaître.
1: 23h57, 230.
0: 230, 204, le 204 quitte également les francophobies de 5.

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0: 420.
1: Saudade 420.
0: Saudade
1: 420. Saudade 420, que é essa. Miguel, 420, please. Come catch up.
0: 420.

0: Sabe, eu tenho uma complementa que é da boa, eu estou jogando para a minha casa, vou pedir, e eu vou explicar que é da casa, eu vou pegar a casa.
1: Eu vou pegar a casa, por favor.